Buenas tardes, mi coração. I am your mad love today, Joaquim Choca Neto. 29 years in there. 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Survey for the loving. Hoje, hot and beautiful, lovely. Estou com você, my brother. Love, peace, happiness, good vibes, sunshine. Hey, freedom. Welcome, yes, baby. Welcome back once more in our Bate com Frenzy Groovy Zirguidum Top Uber Hitters Made in Brasil. Há 29 aninhos no ar, o cult sonoro de suas jovens e calientes tardes de viernes, Friday, Friday, sexta-feiras, afternoon dig. Made in Brazil, proud to bring up right now. Straight away from the Love and Beauty, Stockholm City, diretamente de hoje, caliente, na sexta, sextou. Stockholm City, baby, a sonoridade irada e delirante, instrumental e musical, além dos bares, das esquinas, das cachoeiras e das montanhas azuis, das minas e das gerais. Three in a row, yes. Um é pouco, dois é bom e três é demais. Enéas Xavier com a banda de peso. Enéas Xavier no baixo, Lico Chabe, André Limão, Chiquinho Amaral. Yes, baby, Breaker, Rialso, Ezequiel Lima e Robertinho Brant. Enéas Xavier, Breaker, love, amor, the good vibe, the happiness. Arinder, nice, arrepiante, sextou, 16:05, em Stockholm City.

0: Gigante, Monster, He My Sweet Baby, Baby Mais, Pretty Hot Soft, Baby Yes, Pretty Hot Soft, Pretty Hot Soft. Yes, Monster, He, Pretty Hot Soft, Pretty Hot Soft, Pretty Hot Soft, Top of the Hits. Made in Brasil, Ezequiel Lima, com Cristiano Caldos, uma banda de Pedro Ezra, Neném, com Breaker, Unibar, Neném Xavier, Lincoln, Shabe, André Limão e Chiquinho Amaral, com Samba Jazz, meu irmão, e esse aí você já sabe, e também Robertinho Brant, os Sonhadores, my brother, Digue, Jaiminho Moreira, fui.
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0: Mas voltei com ritmo de verão, my brother. É o samba do bom, meu irmão. Como te levou? Um grande abraço, meu brother.

0: bom, um grande CD, One of the Greatest Working Pieces, baby. Um grande CD, Samba do Bom com Jaminho Moreira. Até o sol raiar, a Sala Vista, baby. Fui. Fala, Jaminho. Diga. Vai. Um forte abraço.
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Arrepiante, um grande abraço ao meu brother Jorge Dissonância, que tem dedicado, dedicou esses belos CD Made in Brasil. Fui, mas voltei onde is Hot Love Beautiful Lovely Hotly sexta, sextou afternoon, Fossaroja em Mil Moreira, um grande trabalho até o sol raiar, e no embalo ele, my brother Cacá Lucena e Fernanda Lucena, é jogo do jogo, my brother. Um grande abraço a Jamil Moreira, Cacá Lucena, my brother, Fernanda Lucene, Jorge Dissonância. Uma homenagem aos 20 anos no ar de Joca Neto. Brasil.

is the high quality delivery, brand groovy new tunes made in Brazil. 29 years in there, my brother, love to be loved because aqui a música não para. Bebendo lado de vida, la vida louca, my brother, com melhor da música popular, popular, popular, popular, popular brasileira. Um é pouco, dois é bom, três é ótimo e quatro é demais. Ladson do Nascimento, Miguel Rezende, Durico Miranda, Marcos Basso e ele, Gultomite, baby, vida quântica. Fala sério, Joca Neto, sexta-feira, sextou com Joca Neto. Bem, bem, bem, em terra, 29 aninhos no ar, e vai transformar a sua praia e o seu coração, como nota muito popular, para popular brasileira, segura essa verão, a Cela Vista Baby, ritmos de verão com baile da pesada, good to meet again, vida quântica, a Cela Vista Baby, 5 minutinhos para daqui a pouco, foi nice, arrepiante dia.

City, baby, baby, touch your heart, tocando, tocando o seu coração diretamente de Belo, meu amor. Um é pouco, dois é bom, três é ótimo e quatro é demais. Fossarol, Gultomite, vida quântica. E no embalo, Marcos Basso, SOS, baby.

banda Delírio. Fala, Sérgio Joca Neto. O Durico Miranda, Seição. Um grande abraço para o brother Miguel Rezende também. Ladiston do Nascimento, Você é Música. Com a banda de peso com de Cecília, my brother. In the Love Hot and the Beautiful Tunis, baby. Fala, Sérgio Joca Neto. Goes on, dear.

Good Face String Girls. Made in Brasil. É Kick Off the Next Wave. Um é pouco, dois é bom, e três é demais. Valera, Val, Cecília, Meredith, my brother, da Cruz, e ela. Dig.

Cavalli, Perfumado, Luisa Sonsa, Loira, Geral, Gelada, sim, de RPM, my brother RPM, Loira Gelada, que tá cheio por aí, fui. Sabor, I love to love, fui. Digger.

0: My Sweet Baby, baby, na sexta, sextou, Those World of Love, Hot and Beautiful, em swing, Hot and Beautiful, São Miguel, Made in Brasil, diretamente pelo meu amor, Valéria Val, você não sabe o que diz, com Ezequiel Lima, my brother, no embalo, Cecília Barreto, com André Amingoeira, Léo Barreto, Clarice Barreto e Fernando Mussi, my brother, e também da Cruz, Rolex, with a lovely Hot and Beautiful, baile perfumado de Joca Neto em Made in Brasil, a 29 News no ar. Diga.
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0: Fala sério, Joca Neto.

0: Brother Seduzir, de Jamais esteve aqui há 4 anos atrás, no ano de 2021, produção de A Minha Prima. Um grande abraço a Suzy, Suzana Martins e Mônica de Javan e Mendalo. O que é, my brother, com ele, Gonzaguinha, que viveu em Belo, meu amor, em Belo Horizonte, durante os anos 80, por mais de 10 anos. E Fassarol, Tiro ao Álvaro, com Elis Regina e Adoniran Barbosa, my brother. E com Joca Neto. Em Made in Brasil, baby. Your hot and lovely summer dreams always will come true, baby. E aqui com Joca Neto. Os seus sonhos não envelhecem. E diretamente dos anos lulistas. Fala sério, Joca Neto, a mim, dos anos de chumbo. Aos anos lulistas, my brother, coming up next, alive and kicking. The Afro Quilombo, Favela Chique, Top of Hits, Groovy Tunes.
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0: Made in Brasil, com ele, my brother, Adriano Trindade. Com samba rock, meu irmão, no couro do tambor. Astela Vista, baby, Puzo Cam, Canumbro, baby. Aí, meu medo, de Joaquim Joca Neto. Only, only, only, 29 years and there. Não são 29 dias, 29 meses. I'm talk about 29 years and there. Dig, Astela Vista, baby, Ritmos da Tarde. Fui com Afro Brazuca Tunes, Afro Brasilidade dele, my brother, Adriano Trindade. Com samba rock, meu irmão, again, no couro do tambor. Fui, dig, nice. 5 minutinhos, I mean, 6 minutinhos, pra daqui a pouco. É o Samba de Love, é o Samba Rock, Samba de Love. Meu irmão, dig, I got you, nice.

Brasil, é a Afro-Brasilidade, Joca Neto, diretamente de São Sebastião do Rio de Janeiro, pareceu como seria com ele, The Black, e Jorge Aragão, my brother, yes, paixão, fui, diga, e no embalo curtimos Hans Ladin, é Primavera de Tim Maia, e também ele, Jardes Macalé, com Sérgio Calcotrio, sim, acender as velas, o grande sucesso de Zé Cat em Joca Neto, Blitz Up Right Now, Blitz, Blitz, Forever, Blitz, fui! Fala sério, Joca Neto, fui, fui, mas voltei com a nega Dina. É o samba de break, é o samba rock, meu irmão, é o samba de break, samba rock, meu irmão, com Blitz, Blitz, Forever, Blitz, com ele, my brother, Evandro Mesquita, Billy William, Forgueri, André Cult, Tinho, Cibele e Juba, Nega Dina, fui, Blitz, Blitz, Forever, Forever, Blitz, Baby, Nega Dina, a cena vista, baby, simbora, Love, Amor de Good Vibe, The Happiness, Arinder, segura essa, verão, com baile da pesada, fui, fala Evandro, Nega Dina.

Claudia Surco, La Paz de Silencio, Miguelito, Víctor, Don Juan, Antonio, Juan Carlos Milán, Sandra, Diana y las chicas Urbieta, Sabor, Danzando Lombada, Calma, un grande suceso. Com Tabu e Dom Omar, indo malo pra dizer que não falei das flores, um grande sucesso de Geraldo Brandé, Vandré, my brother, love a música de Happiness de Samba e Tamer, fui. Mas voltei, vamos preservar as nossas matas, a nossa flora, a nossa memória, a nossa história, a nossa biodiversidade, liberdade, saúde, segurança, cultura e educação, baby. E com Joca Neto, é proibido proibir. Fala sério, Joca Neto, diga, liberdade, segurança, cultura, educação. E para vocês que têm curtido Joca Neto nos 29 anos, para gatões de meia idade, gatas, gatinhas, aviões, panteras, cocotinhas e veteranos plus, eu não, vocês, o Retro Revival, Lulu Santos, adivinha o que? Fui.

about to happen out in the summertime in Acessa Sesto de Joca Neto. Hey, mate, Brasil, o cult sonoro, o mais longevo radio show, somente dedicado ao melhor da música popular, popular, popular, popular, popular, popular, popular brasileira. Há 29 aninhos no ar, com Kid Abelhos, Abóboras Selvagens.

mean, de 16 a 18 horas na Suécia, Stockholm City, em Europa, para Sérgio Jocaneto. E de 11 às 13 horas, horário Brasil. Good afternoon, my lovely, beautiful, hot and crazy people. Só como sei de costa, gonna turn you on. Com a maresia sonora e o Lulante. É o culto sonoro diretamente dos anos de abertura. É o Rock in Rio, number one, número um. Ano 1985, 5 de janeiro, eu estive lá. E você, baby, nós estivemos lá com a Blitz para Lamas do Sucesso. Óculos, você usa óculos? Fala, Sérgio Joca Neto. Você sim, eu não, você sim, eu não. Digue.

Arrepiente, mon chéri, my sweet baby, baby, vivendo la dolce vita, la vida louca, cosa con afternoon, check it out, bleach, bleach forever, forever bleaches, baby, Rock and Rio, 1985, eu tive lá e vocês, diga.

Lindo, my brother. E Pedro, estamos ligados, juntos e misturados com a Maria Sonora, Sonora e ululante de suas jovens e calientes tarde, viernes, Friday, sexta, sextou, afternoon. O mergulho sonoro nos embalos do circulador, sim, de Ipanema, dos anos de abertura para os anos lulistas. Fui, digue. Eu fui mais, voltei. E também curtimos My Brother, Only You, só você, com ele, The Great Vinícius Cantuária. E agora, I Love to Be Loved Baby, do Apocalypse. Enjoy, My Brother, Cazuza, Barão Vermelho, Frejá e Rogério Menda, Bete Balança.

assim. Agora é o seguinte, eu vou cantar uma música, uma balada, lenta. Numa boa, depois vem rock and roll pra caralho. É uma música minha e do Lobão, que é um cara que devia estar aqui, que não tá e que... É uma homenagem. Vocês gostam do Lobão, não, né? Gosto.

tocante, Mon Cherry, My Sweet Baby, Baby, vivendo na Dolce Vita, na vida louca, my brother, cause we are forever young, Mon Cherry, My Sweet Baby, Baby, aí meu Mad Love Today, Joaquim, Joca Neto, que sou eu.

0: 94.5 during the year of 2026. We are celebrating 29 years in the air. My brother, certamente estamos celebrando nesse ano de 2026, my brother, alive and kicking. Certamente durante esse mês de julho, ano de 2026. Your Medal of the Day, Joaquim Joca Neto, que sou eu. Na sexta, sextou, Dig Lobão para terminar, decadência, a back elegância, como tá levou, Monterrey, fui, hasta la vista, baby, simbora, Dig. Eu fui, mas voltei, my brother, certamente, durante esse ano de mês de julho do ano de 2026, made in Brasil, is the Medal of the Day, Joaquim Joca Neto, que sou eu. Oh! Estamos celebrando 29 aninhos no ar, tocando seu coração com a maresia sonora e ululante de suas jovens tardes. Delivery de sexta-feira, sextou, a sala vista, baby. Thank you very much for attention today, baby. I promise, eu prometo, I promise I'm going to be back next Friday, which Friday, 4 to 6 p.m. Check it out, yes. With the hottest beat in town. Love, amor, to be glad to happen. In the summertime, out in there, Puzo Clam, Canumbro, baby. Hey, mamarada, taxa de cagada, beijão. Beijo, beijão Mirra, beijão Vicky, saudades mamãe, saudades tainha, saudades vovó, saudades papai, cosa, agora turn on, de cotão, sabe que elegância, e aí meu medo de Joaquim Joca Neto, with the made in Brasil, é o cult sonoro. É o mais longevo radio show, primeiro hit parede, o mais longevo radio show, primeiro mais longevo programa, somente dedicado à música popular brasileira, na Escandinávia, na Suécia e em toda a Europa. Sim, é o culto sonoro de Joca Neto, e made in Brasil. Beijão, Beth. Talk to me, I love to love a baby. Oh, you need this love, dig it. E se dirigir, não beba. E se beber, não dirija, my brother. Mas faça amor à lavante, mas com camisinha. Dig it, hasta la vista, baby. Simbora, fui. E after Brasil, que também está no Deboa, with Time Lack Tracks. Hasta la vista, baby. Simbora, obrigado, Redo, Taxovic. Fui, dig it.
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0: Fala sério, Joca Neto, the hottest beat in town, goes on, obrigado, e after Brasil, que este mês, Tyrone Dubois, with Time Lapse Tracks, baby, shortly for LA, OMRS 9.5, served in English, of Sarum City with the best, hip hop, happy, rhythm and blues in the hottest beat in town, I talk about, made in with the high quality delivery, brandy groovy, new tunes, made in Brazil, a 29 anos no ar, 29 years in the air. Taxamica, obrigado, Redo. Life, love, love, love, love, life, life, life, life, love, life. Life is beautiful, a vida é bela. Life is beautiful, Redo, obrigado. Um beijo no coração, saudades, Redo. Um beijo no coração, tchau, obrigado. Taxamica, thank you very much. Merci beaucoup, Mitacolo. Redo, tchau.
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